0: Valeu, Samuel!
1: Obrigado pela oportunidade de tocar com meus heróis. Valeu, Rio!
2: Valeu!
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Taj Mahal, o esplendor, a maravilha, construído na Índia em 1040, no ano Hégira, na cidade que tem por nome Agra. Amor, um monumento em homenagem ao amor, um presente do príncipe Shah Jahan para sua preferida e amada princesa Yuma.

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1: Oi, você vem sempre aqui? Linda, onde foi que eu te vi?
0: Sei.
1: Qual é o seu signo?
0: Bom,
1: você faz o quê?
0: Que interessante.
1: Não,
0: eu sou sincero.
1: É, tequila eu quero.
0: Tá, bebe aí, bebe aí.
1: Eu não vou.

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